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1: 21 horas e 6 minutos.
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0: 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Três marcas buenaças por demais, que não poderiam faltar em nosso sarau musical. De Gerson Brandouti, Vinícius Fernandes, Passarinho Teixeira Nunes e Beto Vilaverde, Sina de Leiteiro, com Os Chacreiros. De Jair Rodrigues, Luiz Renato Escobar e Alexandre Jodelis, Só Por Causa de um Bugio, com Miguel Pereira e Os Tropeiros. E de Cid Ramos, Oração ao Negrinho do Pastoreio, com Ié. Yeah.

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1: Na sequência, mais algumas marcas interpretadas por feras do canto gaúcho. De Carlos Omar Vilela Gomes e Túlio Uraque, Água no Fogão, com o grupo Buenas em Espalho, de Albino Manique e Sérgio Napi, Baile de Candeeiro, com Os Mirins, de Senair Maiká, Baile do Sapucai, com Mulheres Pampeanas.

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1: Encerrando a nossa machada musical, uma homenagem à amizade no melhor estilo gaúcho, que se fortalece no mate que corre de mão em mão, na prosa descompromissada e nas lembranças que o tempo não consegue apagar. São versos que exaltam o abraço sincero de todo campeiro, a saudade que pousa nos corações e o valor da querência, terra de quera e amigo. De Gelson Vinadé e Miguel Pereira, Doce Amargo do Mate. No canto de Miguel Pereira, a voz gaúcha dos povos do sul.
2: Ô, de casa! Buenas, mano, velho!
3: Vai se chegando, Chiruto, é de casa, tchê!
2: Passando pra dar dois dedos de prosa com o amigo. Mas que tal o bate-bola do Guaibeca?
3: É a saudade, meu parceiro. Vai entrando que eu vou preparar um mate pra nós.

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0: Fique com Deus!
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5: 21 horas e 40 minutos. 21 horas e 40 minutos.
6: 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Diz a história que um pequeno escravizado, castigado injustamente por seu patrão, foi deixado no campo sob a guarda do pastoreio de cavalos. Após perder um dos animais, foi cruelmente castigado e abandonado em um formigueiro. Mas, segundo a lenda, Nossa Senhora apareceu e o acolheu, transformando o Negrinho em um protetor dos campos e dos animais perdidos. Até hoje, muitos gaúchos acendem velas ou fazem preces a ele quando perdem algo importante. Uma lenda que mistura fé, cultura e tradição, passando de geração em geração. Essa foi mais uma curiosidade do Sul, aqui na Rádio Gaudéria.
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1: 21 horas e 51 minutos.
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0: 22 horas e 12 minutos.
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2: No peão, a bombacha alinhada, a camisa bem passada, o lenço no pescoço, na prenda o vestido, o laço de fita no cabelo é um orgulho que não se mede. A pilcha é mais que uma vestimenta, é identidade. Símbolo da tradição gaúcha, ela expressa o respeito pelas raízes e pela história do povo sulista. E quando a gaita toca, ela ganha ainda mais beleza nos passos do vaneirão.
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0: 22 horas e 44 minutos.
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0: 22 horas, 55 minutos.
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0: 23:18.
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0: 23:27.
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0: 23h37.
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2: 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É uma celebração da cultura gaúcha. Os rodeios surgiram como uma forma de reunir peões para mostrar suas habilidades campeiras, como a doma de cavalos, a laçada e a gineteada. Com o passar dos anos, tornaram-se grandes festas que reúnem milhares de pessoas em torno da música, da dança e da culinária típica. 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

0: 23:58.
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0: Zero Hora e 9 minutos.
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0: 0h45.
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0: Zero Hora e 58 minutos.
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0: 1:09.
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0: 1:21.
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1: 1:32.
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0: 1:44.
1: 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Diz a história que um pequeno escravizado, castigado injustamente por seu patrão, foi deixado no campo sob a guarda do pastoreio de cavalos. Após perder um dos animais, foi cruelmente castigado e abandonado em um formigueiro. Mas, segundo a lenda, Nossa Senhora apareceu e o acolheu, transformando o Negrinho em um protetor dos campos e dos animais perdidos. Até hoje, muitos gaúchos acendem velas ou fazem preces a ele quando perdem algo importante. Uma lenda que mistura fé, cultura e tradição, passando de geração em geração. 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
1: 1h55.
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3: 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Vamos cantar?

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1: 2 horas e 2 minutos.
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0: 2 horas e 27 minutos.
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0: 2:38.
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0: 2 horas e 52 minutos.
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0: 3:04.
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0: 3:17.
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0: Itália.
1: Mais sucesso!
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0: 3:29.
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3: No sul do Brasil, o rodeio é mais que um evento esportivo. É uma celebração da cultura gaúcha. Os rodeios surgiram como uma forma de reunir peões para mostrar suas habilidades campeiras, como a doma de cavalos, a laçada e a gineteada. Com o passar dos anos, tornaram-se grandes festas que reúnem milhares de pessoas em torno da música, da dança e da culinária típica. É no rodeio que o gaúcho exibe sua pilcha, dança seu fandango e cultiva a tradição. Essa foi mais uma curiosidade do Sul, aqui na Rádio Gaudéria.

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0: 3:42.
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0: lindo demais.
1: 3 horas e 52 minutos.
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3: 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Mauro Moraes, essa pessoa maravilhosa, um dos melhores compositores, um dos grandes compositores. Porque nós temos essa relação de amigos, nos visitamos. 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

0: 4 horas e 5 minutos.
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0: 4:17.
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0: 4:42.
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0: 4 horas e 54 minutos.
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0: Demais!
1: 5:03.
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0: 5:17.
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1: 5 horas e 37 minutos.
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1: 6 horas e 2 minutos.
2: Você sabia que o chimarrão, símbolo tão presente na cultura gaúcha, tem origem indígena? Pois é, o hábito de consumir a erva mate surgiu com os povos guaranis, que já utilizavam a planta em rituais e no dia a dia, muito antes da chegada dos colonizadores. Com o passar do tempo, o chimarrão foi incorporado pelos tropeiros e pelos gaúchos, tornando-se sinônimo de hospitalidade e tradição. Hoje, além de ser um companheiro inseparável nas rodas de conversa, o mate também representa união, respeito e orgulho sulino. É por isso que aqui no Sul dizemos com orgulho: um bom mate nunca se nega. Essa foi mais uma curiosidade do Sul, aqui na programação da Rádio.

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0: 6:17.
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0: abraço, meus irmãos, e sucesso nessa caminhada. Itapialado.
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0: 6:27.
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0: 10:39.
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0: 6:51.
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0: 7:02.
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0: 7:38.
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0: 8 horas em ponto.
1: 8 horas em ponto.
2: 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No vocabulário do Sul, capaz significa imagina, de jeito nenhum, ou que ideia. É a nossa forma rápida e enfática de demonstrar surpresa ou negar algo com bom humor. Expressões da nossa terra que a gente ama. 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
6: Alô, alô, meus amigos ouvintes do programa Chucro Redomão. Estamos no ar, mais uma edição da nossa programação, chegando pelas ondas do rádio e também da internet. Mandando um abraço extensivo a todos os chucros e chucras de todo o Brasil aí, de canto a canto. Começa aqui no Rio Grande do Sul e vai lá na outra ponta. Que coisa boa chegar aqui e estar com a lista cheia de participação. Muito obrigado, meus amigos, ouvintes, participantes aqui, que também fazem parte do nosso grupão do WhatsApp. E você que está escutando o nosso programa, anote o nosso número para fazer parte da família Chucro Redomão. É 53-984-07-2704. Manda tua mensagem de áudio, pode ser gravada, dizendo teu nome, de onde estás falando. Escolhe uma música, deixa teu recado e finaliza dizendo que está na escuta do programa Chucro Redomão. Você vai poder participar da nossa programação e também participar do grupão do WhatsApp, a família Chucro Redomão. Ficar por dentro ali do que está acontecendo. Também temos o site, isso mesmo, rededestaquesul.com.br. Lá tu fica por dentro de tudo. A grade de programação das emissoras que fazem parte da nossa conexão. E falando nas emissoras de rádios, eu já vou entrar aqui mandando um abraço extensivo a todos, agradecendo aí o apoio e a divulgação do nosso programa Chucro Redomão. 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Sempre como de costume, a gente abre o programa Chucro Redomão na acordeona de Renato Borghetti, que toca Milonga para as Missões. Essa belíssima obra de Gilberto Monteiro, característica de abertura da nossa programação. 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Em nome do nosso patrocinador master aqui do programa Chucro Redomão, a gente vai fazer uma abertura especial nesse fim de semana, em alusão aí ao Dia dos Pais, a todos que estão comemorando essa data festiva do Dia dos Pais. Muitos já não podem mais passar lado a lado com os pais, mas ele está lá no coração e lá em cima também com o nosso patrão celestial e cuidando todos aqui embaixo. Então, uma data festiva para comemorar o Dia dos Pais. Eu já deixo meu abraço especial aqui para o meu pai, Capitão Mozart. Olha só, um forte abraço, seu Mozart. Meu pai querido, que muito me ensinou. E também vamos fazer uma alusão especial pela passagem aí do nosso Bagre Fagundes, um ícone da música gaúcha, que se banjou lá para a Fazenda Celestial. E para abrir o programa Chucro Redomão de hoje, vamos abrir então com os Fagundes, com a música De Filho para Pai.

0: Está aí, então, essa foi a abertura especial do programa Chucro Redomão de hoje, com os Fagundes de Filho para Pai. Agora já estamos no dedilhado de Lucianel, que toca Flor e Truco, nossa cortina musical que vai nos acompanhar durante toda a programação. 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
0: E seguindo com a programação aqui do Chucro Redomão, agora a participação é lá da terra do charque, a capital do doce. Ana Lúcia, ela e o Adair ligado sempre no programa Chucro Redomão, manda sua participação, muito obrigado minha amiga. Ela quer ouvir com Cristiano Quevedo, Meu Velho Pai.
3: Semana se comemora o Dia dos Pais, eu gostaria de pedir uma música com Cristiano Quevedo, Meu Velho Amigo. Ofereço a todos os pais do grupo Chucro Redomões, ao seu Leonir, a todos os ouvintes, ao meu esposo Adair, meu filho Arthur em Dourados, Mato Grosso do Sul e meu genro Felipe em Rolândia, Paraná. Abraços, Ana e Adair, Pelotas, Rio Grande do Sul.

0: E agora a participação vem lá da noiva do mar, a nossa querida Rio Grande. A Deise Tavares, que é irmã aí do nosso amigo Alexandre Tavares. Ela quer ouvir o Velho de Bombacha. É essa tecnologia, estão aí, tá ficando muito boa essas músicas. Vamos ouvir, Deise.
1: Olá, patrão Leonir. Hoje um dia especial, porque vamos homenagear os pais nesse Dia dos Pais. Aqui quem vos fala é Deise Tavares Soares, de Rio Grande, a irmã do Alexandre Tavares. E vamos ouvir uma música diferente, produzida pela IA. Ela também entende de música de gaúcho. O Velho de Bombacha, uma vaneira em homenagem ao Dia dos Pais, os pais de todo o Rio Grande do Sul, e em especial o meu pai, Moacir Soares.

0: E para seguir com a força da mulher gaúcha, Dolores de Matos, ela mesmo, quer ouvir Herança de Pai. Uma música de Vitor Ernesto, olha só aí, Alma de Galpão é quem organizou a música aí, que é feita pelas tecnologias, ficou muito bonito. Então tá de parabéns aí ao grupo Alma de Galpão por essa belíssima música Herança de Pai, pedido dela, Dolores de Matos.
1: Olá, ouvintes do programa Chucro Redomão. Aqui é a Dolores, da cidade de São Paulo. Neste final de semana, em que celebramos o Dia dos Pais, peço ao patrão Leonir a música Herança de Pai, do canal de música gaúcha chamado Alma de Galpão. Desde já eu agradeço ao patrão Leonir e desejo a todos um excelente final de semana. Um feliz Dia dos Pais a todos os pais ouvintes, um carinho especial para o Alexandre Tavares, para o seu Moacir Soares e o meu pai Mário Matos, lá em Pelotas. Um abraço a todos.

0: Chucros e Chucras de todo o Brasil e todo o mundo. Nessa semana, nós temos o segundo domingo de agosto, no qual comemora-se o Dia dos Pais. Por conta disso, peço ao patrão Leonir para reproduzir com Mano Lima Um Homem Fora do Tempo, uma música que fala de valores, de coisas que são ensinadas de pais para filhos. Grande abraço, aqui Alexandre Tavares, São Paulo, capital.
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6: E seguindo com a nossa programação, José da Silva, lá de Jaraguá do Sul, Santa Catarina. Então, agora é Oswaldir e Carlos Magrão. Pilares, belíssima música que o José da Silva mandou a sua participação para a gente ouvir junto, aqui no programa Chucro Redomão.
7: José da Silva, Jaraguá do Sul, Santa Catarina, Sul, de Bajó, de uma música do Oswaldir e Carlos Magrão, Pilares. Essa música é muito bonita, fala sobre os pais. Ofereço para todos aí, os pais do Brasil fora aí, para todo mundo que vai ver esse programa, pessoal do programa Chucro Redomão, para todos do grupo WhatsApp. E eu sim quero oferecer especial para meu pai também, que Deus abençoe, dê muitos anos de saúde para ele. E eu sim continuo ouvindo o programa Chucro Redomão. José da Silva, Jaraguá do Sul, Santa Catarina.
8: Olha aí, amigos, aqui quem está falando é o Oswaldir.
9: E aqui é o Carlos Magrão. E neste dia especial, com esta canção, nossa homenagem a todos os pais.
8: Nosso carinhoso abraço.

0: Me ajuda, Pai.
1: Lá da terra do charque, Ariobaldo Pacheco, olha só, é um lambrador aqui da fazenda Chucro Redomão. Essa é clássica, todos gostam, não pode ficar sem. Com César Passarinho, a música é Guri.
2: Mais uma vez estamos aqui para pedir uma música. Leonir, pode colocar para nós com César Passarinho, Guri, e oferecer a todos os pais deste grupão e de quem está escutando a rádio, que quem está falando, Ariobaldo, da cidade de Pelotas, e desejar a vocês um feliz Dia dos Pais a todos.

0: Odair Pedroso, o lenhador da fazenda e também o bombeador da estância. Ele quer ouvir com o grupo Cordiona a música Remexendo o Passado, e a gente roda aqui, é claro, no programa Chucro Redomão.
1: Buenas, Leonir.
2: Buenas, grupo Chucro Redomão. Buenas, Leonir. Seguinte, vamos de música? Vou fazer meu pedido de música com o grupo Cordiona, Remexendo o Passado, desta feita. Grande abraço a todos, o lenhador, bombeador, aqui de Mato Bom, Tibagi. Tudo aí.

0: fechar o primeiro bloco do programa Chucro Redomão de hoje, vamos chamar a participação dele, Gaúcho Imóveis. Pois é, Jurandir Moraes quer fechar o primeiro bloco do programa de hoje com Oswaldir e Carlos Magrão, Querência Amada. 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
1: Leonir, buenas a todos desse grupo maravilhoso aí, Chucro Redomão. Leonir, se é possível, mandar uma do Oswaldir e Carlos Magrão. Deus é gaúcho. É o Jurandir aqui de São Sebastião. Um abraço a todos.

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6: Nove horas e sete minutos.
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0: De volta, este é o segundo bloco do programa Chucro Redomão de hoje. Eu convido vocês a participar da nossa programação. É isso mesmo, 53 984 07 2704. Agradecendo a todas as emissoras de rádios que fazem parte da nossa conexão e transmitem o nosso programa Chucro Redomão. Agradecendo os amigos ouvintes, também os participantes que se encorajam, mandam a sua participação aqui pelo WhatsApp, dizendo o seu nome, de onde estão falando, deixa seu recado, escolhe uma música e finaliza dizendo que está na escuta do programa Chucro Redomão. É só escutar o programa aí que vocês vão ficar sabendo direitinho por onde nós andamos. Agradecendo também os nossos apoiadores, aqueles que acreditam no nosso trabalho e que valorizam a nossa tradição. E também em nome da nossa faca Chucro Redomão, a verdadeira faca do gaúcho. O número tu sabe, é 53 984 07 2704. Em duas edições, a tradicional e a de homenagem aos 10 anos, uma faca muito linda, diferenciada, para comemorar os 10 anos do programa Chucro Redomão. Essa edição a gente vai seguir fazendo até chegar um novo modelo. Que coisa boa, hein? Também divulgando o nosso site, né? rededestaquesul.com.br. Dá uma passadinha ali, joga no Google. Vai ficar nos conhecendo, sabendo tudo o que acontece no programa Chucro Redomão. Também a grade de programação de todas as rádios. Vamos divulgar nossa cultura, meus amigos, e vamos fazer parte aqui do programa Chucro Redomão. Estamos de porta aberta, esperando vocês para a gente criar um grupão bem legal e todo mundo sair feliz, porque semanalmente o programa Chucro Redomão está no ar. E para abrir então esse segundo bloco, porque o povo quer ouvir música e música boa de qualidade, em nome da BRC Brasil Recuperadora de Crédito, 19 95321 9089. 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Sem mais delongas, eu vou chamar Carlos Terterola, ele mesmo capataz da Fazenda Chucro Redomão. Ele quer ouvir Tabatinga Amarela com o Bagre Fagundes, em alusão aí à passagem desse ícone da música gaúcha.
1: Buena Chucrata, estamos aqui fazendo mais um pedido do nosso programa Chucro Redomão. E essa semana a gente perdeu mais um ícone, né, da nossa música regionalista, aí o Bagre Fagundes, faleceu, que já vinha aí uns dias adoentado. Então eu vou fazer um pedido especial hoje. Leonir, lata pra nós aí com o Bagre Fagundes, Tabatinga Amarela. E deixando um forte abraço a cada um de vocês que tá aqui na audiência do nosso programa Chucro Redomão. E aqueles também que estão nas rádios, nas emissoras, escutando esse belo programa. Leonir, larga pra nós aí. Deixando um forte abraço a cada um de vocês. Carlos Terterola, na Fazenda Chucro Redomão. Um abraço, chucrada. Bom final de semana.

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0: E a participação agora vem da outra ponta do Brasil. O Wellington Pinheiro, ele quer ouvir José Fragoso com o Bagre Fagundes. Nosso saudoso agora, Bagre Fagundes, aqui no programa Chucro Redomão.
1: Queridos amigos e ouvintes do programa Chucro Redomão. Também ao grande grupo do WhatsApp, a Pionada Campeira, ao grande capataz Terterola e ao querido patrão comunicador Leonir Baader. Aqui dos Pagos Capixaba, vos fala o Wellington Pinheiro, o capixaba gaúcho de coração e peão campeiro, tchê. E na oportunidade desse chasque, gostaria de pedir e oferecer a todos um belíssimo clássico da música gaúcha, Na Voz Saudosa e na Gaita Ponto de Quatro Baixos, de Euclides Fagundes Filho, o Bagre Fagundes, que nos deixou no último domingo rumo à Estância Celestial. E a canção é José Fragoso. Vai aqui também as condolências à família Fagundes. E que todos possam curtir este belíssimo clássico e continuarmos aí ligaditos nas ondas do programa Chucro Redomão. Vai aqui um baita abraço a todos, capixaba gaúcho de coração, tchê. E continuemos ligaditos. Buenas e até por lá, gauchada amiga.
2: José Fragoso, canção do folclore do Rio Grande do Sul. Essa canção eu escutei pela primeira vez, cantada pelo meu pai, mas ela é muito antiga, cantada nas rosas da família Fagundes, já desde o tempo do meu avô, João Batista, lá na campanha do Rio Grande do Sul, lá na nossa querência do Inhanduí, no Alegrete. Ela tem um contracanto, canta um verso, alguém dá um contracanto e canta outro verso. É por aqui, mais ou menos.

0: 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Neri Schneider participa do programa para ouvir Canto Alegretense. Com eles, né? Os Fagundes, aqui no programa Chucro Redomão.
1: Buenas, chucros e chucras do programa Chucro Redomão. Essa semana nos despedimos de mais um Taura da Canção Gaúcha, Bagres Fagundes. Então peço ao patrão Leonir que toca para nós, em homenagem à família Fagundes, Canto Alegretense. Dedico a toda a gauchada de todas as querências, ao grupão do WhatsApp, à família Chucro e Redomão, capelão da estância Neri Schneider, de Campo Grande, Mato Grosso do Sul. Tchê.

0: agora, direto de Indianápolis, meu amigo, meu irmão Paulo Massocato. Esse sabe tudo de ferragens, fundição e, é claro, todos os artefatos aí de forja. Paulo Massocato desenvolve muito bem. Uma especialidade, é claro, em facas, né? Pois então, ele pediu uma dos serranos e a gente vai rodar de chão batido para ti, meu irmão, aqui no programa Chucro Redomão.
1: Aqui é o Paulo Massocato, sou de Indianópolis, no Paraná. Venho fazer a minha participação de hoje no programa pedindo ao senhor que toque, por gentileza, uma música, a sua escolha, Los Serranos. Desde já agradeço, de todo o coração, um dia abençoado.

0: 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Vai entrar nosso amigo Luizito Ledur, participando aqui do programa Chucro Redomão. Me tapo de nojo com o lobisomem. É o pedido dele para participar aqui no programa Chucro Redomão.
1: Buenas, gauchada amiga, Luizito Ledur. Tchê, sempre enaltecemos o chucrismo, o tradicionalismo, o respeito, os costumes e a boa educação aos nossos futuros chucros e redomão. Vamos continuar assim, mas não vamos deixar de descer o mango nesses magrelos cheios de piercing e tatuagem. Aqui não, piazada louca. Dele mango, patrão. Leonir, com lobisomem, me tapo de nojo, porque aqui é só chucro e redomão na veia. Fui, tchê.

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6: 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Eu vou chamar Gustavo Bortoleto. Ele quer ouvir Cabanha Toro Passo com César Oliveira e Rogério Melo para participar aqui do programa Chucro Redomão.
7: Patrão Leonir Baade, aqui Gustavo Bortoleto. Como estão todos? Tudo bem? Por aqui tudo bem, graças a Deus. Patrão Leonir, hoje meu pedido, por gentileza, manda pra gente ouvir uma milonga, canção que também retrata muito peculiar, né? As tradições gaúchas, a conexão com as coisas da terra, a simplicidade, traz o sentimento de nostalgia, o apego pelas coisas simples da vida. Tão bem expressa em Cabanha Toro Passo, de César Oliveira e Rogério Melo. Por aqui continuamos sempre. Chucro Redomão. É o Gustavo Bortoleto, a Lapa no Paraná.

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0: Direto de São Paulo, Bento de Abreu, olha só, Flávio Torres, manda sua participação aqui para o programa para ouvir Romance de um Peão Posteiro com Adair de Freitas, aqui no programa Chucro Redomão.
1: Buenas, gurizada. Buenas, Leonir. Flávio Torresan de Bento de Abreu. Iremos ouvir, vou pedir para ouvir, claro, Romance de um Peão Posteiro com Adair de Freitas. A todos os gaúchos, a todos os brasileiros. Grande abraço a todos. Flávio Torresan, Bento de Abreu, São Paulo.

0: 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Vai entrar Moacir Soares, ele mesmo, índio velho Moacir lá de Rio Grande, lá de Bagé. Então, ele quer ouvir Pajada da Saudade com Jaime Caetano Brau, para reforçar aqui a tradição no programa Chucro Redomão.
1: Nosso patrão Leonir, vos fala hoje Moacir Soares, aqui da cidade de Rio Grande, o índio velho chamado, né? E hoje eu queria homenagear a todos os pais, e principalmente o meu filho Alexandre Tavares, que é um pai muito bueno também, e a todos do Brasil e do mundo também. E a música seria Pajada da Saudade, com Jaime Caetano Brown. Um grande abraço, mano.
2: 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Sou um verso chucro, redondo, cantado de contraponto. Assunto é qualquer assunto, tenho sempre inspiração. 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Venho matar a saudade e dar pasto ao coração. 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Recordo tempos perdidos que repontei no sinuelo, e como custou fazê-lo tantos anos decorridos. Chego a ouvir os alaridos num destampar de janeiro, quando o mestre do terreiro floreava o último canto. Cumpri meu destino santo, que era nascer missioneiro. Diz que a parteira, uma tianga dessas da trança torcida, vaquianaça e atrevida, me deu um banho na sanga. Pois macho não encaranga, por mais flaquito que nasça. Piazito baio fumaça, de longe se ouvia o choro, e fui deixado pra touro, tinham confiança na raça. De volta ao pago sagrado, donde nunca me apartei, ao cabo, conta-me dei, como está tudo mudado. Vejo o destino traçado, que o velho tata riscou. Minha alma chucra chorou, tantos amigos viajaram, e os outros que se extraviaram, em breve também me vou. 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
0: 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Vamos com Augusto Camargo, A Ti Meu Pai, deixando um agradecimento a todos os amigos ouvintes que participaram e também aqueles que ficaram acompanhando aí pelas ondas do rádio e também da internet. Fica o nosso forte abraço e a certeza de que seu patrão lá de cima nos permitir, semana que vem estaremos aqui mais uma vez com o programa Chucro Redomão. Um forte abraço a todos e até semana.

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6: Dez horas e 9 minutos.
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0: 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Esse objeto era chamado de prenda. A expressão pegou tanto que a prenda virou o símbolo máximo da graça, da elegância e da tradição do nosso Rio Grande. 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
3: Alô, alô, meus amigos ouvintes do programa Chucro Redomão. Estamos no ar, mais uma edição da nossa programação, chegando pelas ondas do rádio e também da internet. Mandando um abraço extensivo a todos os chucros e chucras de todo o Brasil aí, de canto a canto. Começa aqui no Rio Grande do Sul e vai lá na outra ponta. Que coisa boa chegar aqui e estar com a lista cheia de participação. Muito obrigado, meus amigos, ouvintes, participantes aqui, que também fazem parte do nosso grupão do WhatsApp. E você que está escutando o nosso programa, anote o nosso número para fazer parte da família Chucro Redomão. É 53-984-07-2704. Manda tua mensagem de áudio, pode ser gravada, dizendo teu nome, de onde estás falando. Escolhe uma música, deixa teu recado e finaliza dizendo que está na escuta do programa Chucro Redomão. Você vai poder participar da nossa programação e também participar do grupão do WhatsApp, a família Chucro Redomão. Ficar por dentro ali do que está acontecendo. Também temos o site, isso mesmo, rededestaquesul.com.br. Lá tu fica por dentro de tudo. A grade de programação das emissoras que fazem parte da nossa conexão. E falando nas emissoras de rádios, eu já vou entrar aqui mandando um abraço extensivo a todos, agradecendo aí o apoio e a divulgação do nosso programa Chucro Redomão. Então, como eu disse, no nosso site rededestaquesul.com.br, fica por dentro de todos os detalhes do programa Chucro Redomão, da grade de programação e também da nossa faca Chucro Redomão, a verdadeira faca do gaúcho, isso mesmo, que tu pega por esse mesmo número. 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Sempre como de costume, a gente abre o programa Chucro Redomão na acordeona de Renato Borghetti, que toca Milonga para as Missões. Essa belíssima obra de Gilberto Monteiro, característica de abertura da nossa programação. 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Em nome do nosso patrocinador master aqui do programa Chucro Redomão, a gente vai fazer uma abertura especial nesse fim de semana, em alusão aí ao Dia dos Pais, a todos que estão comemorando essa data festiva do Dia dos Pais. Muitos já não podem mais passar lado a lado com os pais, mas ele está lá no coração e lá em cima também com o nosso patrão celestial e cuidando todos aqui embaixo. Então, uma data festiva para comemorar o Dia dos Pais. Eu já deixo meu abraço especial aqui para o meu pai, Capitão Mozart. Olha só, um forte abraço, seu Mozart. Meu pai querido, que muito me ensinou. E também vamos fazer uma alusão especial pela passagem aí do nosso Bagre Fagundes, um ícone da música gaúcha, que se banjou lá para a Fazenda Celestial. E para abrir o programa Chucro Redomão de hoje, vamos abrir então com os Fagundes, com a música de Filho para Pai.

0: Está aí, então, essa foi a abertura especial do programa Chucro Redomão de hoje, com os Fagundes de Filho para Pai. Agora já estamos no dedilhado de Lúcio e Anel, que toca Flor e Truco, nossa cortina musical que vai nos acompanhar durante toda a programação. 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
0: E seguindo com a programação aqui do Chucro Redomão, agora a participação é lá da terra do charque, a capital do doce. Ana Lúcia, ela e o Adair ligado sempre no programa Chucro Redomão, manda sua participação, muito obrigado minha amiga. Ela quer ouvir com Cristiano Quevedo, Meu Velho Pai.
3: Semana se comemora o Dia dos Pais, eu gostaria de pedir uma música com Cristiano Quevedo, Meu Velho Amigo. Ofereço a todos os pais do grupo Chucro Redomões, ao seu Leonir, a todos os ouvintes, ao meu esposo Adair, meu filho Arthur em Dourados, Mato Grosso do Sul e meu genro Felipe em Rolândia, Paraná. Abraços, Ana e Adair, Pelotas, Rio Grande do Sul.

0: E agora a participação vem lá da noiva do mar, a nossa querida Rio Grande. A Deise Tavares, que é irmã aí do nosso amigo Alexandre Tavares. Ela quer ouvir o Velho de Bombacha. Essa tecnologia estão aí, tá ficando muito boa essas músicas. Vamos ouvir, Deise.
1: Olá, patrão Leonir. Hoje um dia especial, porque vamos homenagear os pais nesse Dia dos Pais. Aqui quem vos fala é Deise Tavares Soares, de Rio Grande, a irmã do Alexandre Tavares. E vamos ouvir uma música diferente, produzida pela IA. Ela também entende de música de gaúcho. O Velho de Bombacha, uma vaneira em homenagem ao Dia dos Pais, os pais de todo o Rio Grande do Sul, e em especial o meu pai, Moacir Soares.

0: E para seguir com a força da mulher gaúcha, Dolores de Matos, ela mesmo, quer ouvir Herança de Pai. Uma música de Vitor Ernesto, olha só aí, Alma de Galpão é quem organizou a música aí, que é feita pelas tecnologias, ficou muito bonito. Então tá de parabéns aí ao grupo Alma de Galpão por essa belíssima música Herança de Pai, pedido dela, Dolores de Matos.
1: Olá, ouvintes do programa Chucro Redomão. Aqui é a Dolores, da cidade de São Paulo. Neste final de semana, em que celebramos o Dia dos Pais, peço ao patrão Leonir a música Herança de Pai, do canal de música gaúcha chamado Alma de Galpão. Desde já eu agradeço ao patrão Leonir e desejo a todos um excelente final de semana. Um feliz Dia dos Pais a todos os pais ouvintes, um carinho especial para o Alexandre Tavares, para o seu Moacir Soares e o meu pai Mário Matos, lá em Pelotas. Um abraço a todos.

0: E agora, como eu disse, chegou a vez dele. Alexandre Tavares, o nosso peão tropeiro. Pois então, ele quer ouvir um homem fora do seu tempo, o Mano Lima, para a gente rodar aqui no programa Chucro Redomão.
1: Buenas, chucros e chucras de todo o Brasil e todo o mundo. Nessa semana, nós temos o segundo domingo de agosto, no qual comemora-se o Dia dos Pais. Por conta disso, peço ao patrão Leonir para reproduzir com Mano Lima Um Homem Fora do Tempo, uma música que fala de valores, de coisas que são ensinadas de pais para filhos. Grande abraço, aqui Alexandre Tavares, São Paulo, capital.
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6: E seguindo com a nossa programação, José da Silva, lá de Jaraguá do Sul, Santa Catarina. Então, agora é Oswaldir e Carlos Magrão, Pilares, belíssima música que o José da Silva mandou a sua participação para a gente ouvir junto, aqui no programa Chucro Redomão.
7: José da Silva, Jaraguá do Sul, Santa Catarina, sou de Bajó, de uma música do Oswaldir e Carlos Magrão, Pilares. Essa música é muito bonita, fala sobre os pais. Ofereço para todos aí, os pais do Brasil fora aí, para todo mundo que vai ouvir esse programa, pessoal do programa Chucro Redomão, para todos do grupo WhatsApp. E eu sim quero oferecer especial para meu pai também, que Deus abençoe, dê muitos anos de saúde para ele. E eu sim continuo ouvindo o programa Chucro Redomão. José da Silva, Jaraguá do Sul, Santa Catarina.
8: Olha aí, amigos, aqui quem está falando é o Oswaldir.
9: E aqui é o Carlos Magrão. E neste dia especial, com esta canção, nossa homenagem a todos os pais.
8: Nosso carinhoso abraço.

0: lá da terra do charque, Ariobaldo Pacheco. Olha só, é um lambrador aqui da fazenda Chucro Redomão. Essa é clássica, todos gostam, não pode ficar sem. Com César Passarinho, a música é Guri.
1: Mais uma vez estamos aqui para pedir uma música. Leonir, pode colocar para nós com César Passarinho, Guri, e oferecer a todos os pais deste grupão e de quem está escutando a rádio. Aqui quem está falando é Ariobaldo, da cidade de Pelotas. E desejar a vocês um feliz Dia dos Pais a todos.

0: Odair Pedroso, o lenhador da fazenda e também o bombeador da estância. Ele quer ouvir com o grupo Cordiona a música Remexendo o Passado, e a gente roda aqui, é claro, no programa Chucro Redomão.
1: Buenas, Leonir.
2: Buenas, grupo Chucro Redomão. Buenas, Leonir. Seguinte, vamos de música? Vou fazer o meu pedido de música com o grupo Cordiona, Remexendo o Passado, desta feita. Grande abraço a todos, o lenhador, bombeador, aqui de Mato Bom Tibagi. Tudo aí, tudo bem.

0: fechar o primeiro bloco do programa Chucro Redomão de hoje, vamos chamar a participação dele, Gaúcho Imóveis. Pois é, Jurandir Moraes quer fechar o primeiro bloco do programa de hoje com Oswaldir e Carlos Magrão, Querência Amada. 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
1: Buenas, Deonir. Buenas a todos desse grupo maravilhoso aí, Chuco Redomão. Deonir, se é possível, mandar uma do Oswaldir e Carlos Magrão. Deus é gaúcho. É o Jurandir aqui de São Sebastião. Um abraço a todos.

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6: Horas e 16 minutos.
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0: Volta, este é o segundo bloco do programa Chucro Redomão de hoje. Eu convido vocês a participar da nossa programação. É isso mesmo, 53 984 07 2704. Agradecendo a todas as emissoras de rádios que fazem parte da nossa conexão e transmitem o nosso programa Chucro Redomão. Agradecendo os amigos ouvintes, também os participantes que se encorajam, mandam sua participação aqui pelo WhatsApp, dizendo o seu nome, de onde estão falando, deixa seu recado, escolhe uma música e finaliza dizendo que está na escuta do programa Chucro Redomão. É só escutar o programa aí que vocês vão ficar sabendo direitinho por onde nós andamos. Agradecendo também os nossos apoiadores, aqueles que acreditam no nosso trabalho e que valorizam a nossa tradição. E também em nome da nossa faca Chucro Redomão, a verdadeira faca do gaúcho. 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Em duas edições, a tradicional e a de homenagem aos 10 anos, uma faca muito linda, diferenciada, para comemorar os 10 anos do programa Chucro Redomão. Essa edição a gente vai seguir fazendo até chegar um novo modelo. Que coisa boa, hein? Também divulgando o nosso site, né? rededestaquesul.com.br. Dá uma passadinha ali, joga no Google, vai ficar nos conhecendo, sabendo tudo o que acontece no programa Chucro Redomão, também a grade de programação de todas as rádios. Vamos divulgar nossa cultura, meus amigos, e vamos fazer parte aqui do programa Chucro Redomão. Estamos de porta aberta, esperando vocês para a gente criar um grupão bem legal e todo mundo sair feliz, porque semanalmente o programa Chucro Redomão está no ar. E para abrir então esse segundo bloco, porque o povo quer ouvir música e música boa e de qualidade. 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Sem mais delongas, eu vou chamar Carlos Terterola, ele mesmo capataz da Fazenda Chucro Redomão. Ele quer ouvir Tabatinga Amarela com o Bagre Fagundes, em alusão aí à passagem desse ícone da música gaúcha.
1: Buena chucrata, estamos aqui fazendo mais um pedido do nosso programa Chucro Redomão. E essa semana a gente perdeu mais um ícone, né, da nossa música regionalista, aí o Bagre Fagundes. Faleceu, que já vinha aí uns dias adoentado. Então eu vou fazer um pedido especial hoje. Leonir, lata pra nós aí com o Bagre Fagundes, Tabatinga Amarela. E deixando um forte abraço a cada um de vocês que tá aqui na audiência do nosso programa Chucro Redomão. E aqueles também que estão nas rádios, nas emissoras, escutando esse belo programa. Leonir, lata pra nós aí. Deixando um forte abraço a cada um de vocês. Carlos Terterola, na Fazenda Chucro Redomão. Um abraço, chucrada. Bom final de semana.

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0: E a participação agora vem da outra ponta do Brasil. O Wellington Pinheiro, ele quer ouvir José Fragoso com o Bagre Fagundes. Nosso saudoso agora, Bagre Fagundes, aqui no programa Chucro Redomão.
1: Queridos amigos e ouvintes do programa Chucro Redomão. Também ao grande grupo do WhatsApp, a Pionada Campeira, ao grande capataz Terterola e ao querido patrão comunicador Leonir Baader. Aqui dos Pagos Capixaba, vos fala o Wellington Pinheiro, o capixaba gaúcho de coração e peão campeiro, tchê. E na oportunidade desse chasque, gostaria de pedir e oferecer a todos um belíssimo clássico da música gaúcha, Na Voz Saudosa e na Gaita Ponto de Quatro Baixos, de Euclides Fagundes Filho, o Bagre Fagundes, que nos deixou no último domingo rumo à Estância Celestial. E a canção é José Fragoso. Vai aqui também as condolências à família Fagundes e que todos possam curtir este belíssimo clássico e continuarmos aí ligaditos nas ondas do programa Chucro Redomão. Vai aqui um baita abraço a todos, capixaba gaúcho de coração, tchê. E continuemos ligaditos. Buenas e até por lá, gauchada amiga.
2: José Fragoso, canção do folclore do Rio Grande do Sul. Essa canção eu escutei pela primeira vez, cantada pelo meu pai, mas ela é muito antiga, cantada nas rodas da família Fagundes, já desde o tempo do meu avô, João Batista, lá na campanha do Rio Grande do Sul, lá na nossa querência do Nhanduí, no Alegrete. Ela tem um contracanto, canta um verso, alguém dá um contracanto e canta outro verso. É por aqui, mais ou menos.

0: 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Neri Schneider participa do programa para ouvir Canto Alegretense. Com eles, né? Os Fagundes, aqui no programa Chucro Redomão.
1: Buenas, chucros e chucras do programão Chucro e Redomão. Essa semana nos despedimos de mais um Taura da Canção Gaúcha, Bagres Fagundes. Então peço ao patrão Leonir que toca para nós, em homenagem à família Fagundes, Canto Alegretense. Dedico a toda a gauchada de todas as querências, ao grupão do WhatsApp, à família Chucro e Redomão, Capelão da Estância, Neri Schneider, de Campo Grande, Mato Grosso do Sul.

0: agora, direto de Indianápolis, meu amigo, meu irmão Paulo Massocato. Esse sabe tudo de ferragens, fundição e, é claro, todos os artefatos aí de forja. Paulo Massocato desenvolve muito bem. Uma especialidade, é claro, em facas, né? Pois então, ele pediu uma dos serranos e a gente vai rodar de chão batido para ti, meu irmão, aqui no programa Chucro Redomão.
1: Aqui é o Paulo Massocato, sou de Indianópolis, no Paraná. Venho fazer a minha participação de hoje no programa pedindo ao senhor que toque, por gentileza, uma música, a sua escolha, Los Serranos. Desde já agradeço, de todo o coração, um dia abençoado.

0: 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Vai entrar nosso amigo Luizito Ledur, participando aqui do programa Chucro Redomão. Me tapo de nojo com o lobisomem. É o pedido dele para participar aqui no programa Chucro Redomão.
1: Buenas, gauchada amiga, Luizito Ledur. Tchê, sempre enaltecemos o chucrismo, o tradicionalismo, o respeito, os costumes e a boa educação aos nossos futuros chucros e redomão. Vamos continuar assim. Mas não vamos deixar de descer o mango nesses magrelos cheios de piercing e tatuagem. Aqui não, piazada louca. Dele mango, patrão. Leonir, com lobisomem, me tapo de nojo, porque aqui é só chucro e redomão na veia. Fui, tchê.

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6: 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Eu vou chamar Gustavo Bortoleto. Ele quer ouvir Cabanha Toro Passo com César Oliveira e Rogério Melo para participar aqui do programa Chucro Redomão.
7: Patrão Leonir Baade, aqui Gustavo Bortoleto. Como estão todos? Tudo bem? Por aqui tudo bem, graças a Deus. Patrão Leonir, hoje meu pedido, por gentileza, manda pra gente ouvir uma milonga, canção que também retrata muito peculiar, né? As tradições gaúchas, a conexão com as coisas da terra, a simplicidade, traz o sentimento de nostalgia, o apego pelas coisas simples da vida. Tão bem expressa em Cabanha Toro Passo, de César Oliveira e Rogério Melo. Por aqui continuamos sempre. Chucro Redomão. É o Gustavo Bortoleto, a Lapa no Paraná.

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0: Direto de São Paulo, Bento de Abreu. Olha só, Flávio Torres, manda sua participação aqui para o programa para ouvir Romance de um Peão Posteiro com Adair de Freitas, aqui no programa Chucro Redomão.
1: Buenas, gurizada. Buenas, Leonir. Flávio Torresan de Bento de Abreu. Iremos ouvir, vou pedir para ouvir, claro, Romance de um Peão Posteiro com Adair de Freitas. A todos os gaúchos, a todos os brasileiros. Grande abraço a todos. Flávio Torresan, Bento de Abreu, São Paulo.

0: 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Vai entrar Moacir Soares, ele mesmo, índio velho Moacir lá de Rio Grande, lá de Bagé. Então, ele quer ouvir Pajada da Saudade com Jaime Caetano Brown, para reforçar aqui a tradição no programa Chucro Redomão.
1: Nosso patrão Leonir, vos fala hoje Moacir Soares, aqui da cidade de Rio Grande, o índio velho chamado, né? E hoje eu queria homenagear a todos os pais, e principalmente o meu filho Alexandre Tavares, que é um pai muito bueno também, e a todos do Brasil e do mundo também. E a música seria Pajada da Saudade, com Jaime Caetano Brown. Um grande abraço, mano.
2: 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Sou um verso chucro, redondo, cantado de contraponto. 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Recordo tempos perdidos que repontei no sinuelo, e como custou fazê-lo tantos anos decorridos. Chego a ouvir os alaridos num destampar de janeiro, quando o mestre do terreiro floreava o último canto. Cumpri meu destino santo, que era nascer missioneiro. Diz que a parteira, uma tianga dessas da trança torcida, vaquianaça e atrevida, me deu um banho na sangue. Pois macho não encaranga, por mais flaquito que nasça. Piazito baio fumaça, de longe se ouvia o choro, e fui deixado pra touro, tinha um confiança na raça. De volta ao pago sagrado, donde nunca me apartei, ao cabo, conta me dei, como está tudo mudado. Vejo o destino traçado que o velho tata riscou. Minha alma chucra chorou, tantos amigos viajaram, e os outros que se extraviaram, em breve também me vou. 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
0: 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Vamos com Augusto Camargo, A Ti, Meu Pai, deixando um agradecimento a todos os amigos ouvintes que participaram e também aqueles que ficaram acompanhando aí pelas ondas do rádio e também da internet. Fica o nosso forte abraço e a certeza de que, se o patrão lá de cima nos permitir, semana que vem estaremos aqui mais uma vez com o programa Chucro Redomão. Um forte abraço a todos e até semana.

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6: Doze horas e 17 minutos.
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10: Buenas amigos e amigas ouvintes da Web Rádio Gaudéria, que transmite diretamente aqui de Palhoça, região metropolitana de Florianópolis, Santa Catarina. Estamos de volta para mais uma edição do programa Do Sul do Brasil. Este programa tem apresentação e produção minha, Francisco Soares, e a edição e produção de meu filho Bruno Soares. Não quero esquecer de dizer aos amigos e amigas que é muito prazeroso estar aqui para levar o melhor da música do Sul até vocês. E no programa de hoje não será diferente. Um grande quebra-costela a todos vocês. Então vamos abrindo as cortinas musicais de nosso programa de hoje com Juliano Borges, no Rastro da Bailanta. e na sequência Albino Manique, Carla

0: Vamos feijão da Corjona e vamos embora.
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Finalizando a primeira parte do programa, vamos ouvir com o grupo Herança Missioneira, Saudade Maldita.

0: Meio-dia e 30 minutos.
1: 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Com suas cordas dedilhadas, o violão campeiro embala canções de campo, toadas e milongas, traduzindo a simplicidade e a beleza da vida no sul. 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O estilo do violão gaúcho é único, com batidas marcadas e dedilhados que lembram o trote do cavalo, ele carrega a alma do campo em cada acorde. É o som da calmaria, da saudade e da contemplação do pampa. 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
4: Estamos de volta com o programa do Sul do Brasil de hoje. Neste bloco, estaremos fazendo o lançamento de uma música do nosso amigo Elias, que é um empresário do ramo dos automóveis, diretor da empresa Point Car, na cidade de Vacaria, no Rio Grande do Sul. E o Elias está se revelando um novo compositor do nosso cancioneiro gaúcho. Quero mandar um forte abraço ao amigo Elias e também ao Sérgio, que interpreta esta grande música. Então vamos ouvir neste bloco, com Sérgio e Elias, Bom Pra Mais da Conta. E na sequência, Carlos Magrão, Segredo da Simplicidade.

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0: 12:44.
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1: E vamos dando sequência ao programa do sul do Brasil. Neste bloco, quero enviar o meu chasque para o nosso amigo ouvinte, Vilmar e a sua esposa Loreni Sachinski, que nos ouve lá na cidade de São Miguel do Oeste. O Vilmar e a Loreni estão sempre na escuta da nossa programação e tomando um bom mate. Vamos rodar uma música dos Serranos, oferecendo para os nossos amigos ouvintes, Vilmar e Loreni. Seguindo com a parte musical, vamos ouvir Os Serranos, de Chão Batido, e na sequência, Elton Saldanha, Carreteiro Gaúcho.

0: Para finalizar este terceiro bloco, vamos ouvir com Lisandro Amaral, Chamarrita e Vixadeiro.
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1: 13 horas en punto.
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5: Este é o programa do sul do Brasil que segue na sua companhia, levando o melhor da música gaúcha. Vamos cevando um mate aqui com todos vocês e fazendo esta programação gauchesca neste horário, como em todas as semanas. É um grande prazer poder comunicar para toda esta gauchada que nos sintoniza através da Web Rádio Gaudéria. Neste bloco vamos ouvir com Os Mirins, Outra Vaneirinha, e na sequência Sidney Almeida, de São Cepé, a

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1: Estamos chegando ao final de mais um programa do Sul do Brasil aqui pela Web Rádio Gaudéria. Quero agradecer, como sempre, a edição e produção de meu filho Bruno Soares. E quero agradecer a você, meu amigo, e a você, minha amiga, que esteve na nossa companhia até aqui. Certamente na semana que vem estaremos aqui neste mesmo horário, se Deus quiser. Vamos finalizar o nosso programa de hoje mandando um chasque ao amigo Jorge Campos, que nos ouve lá na cidade de Tijucas, aqui em Santa Catarina. Queremos agradecer ao contato do amigo Jorge, estendendo um abraço a toda a sua família. Encerrando o programa, vamos atender ao pedido do ouvinte Jorge Campos, com Gabriel Lortaça, Sacudindo o Rio Grande. E na sequência, Chiquito e Bordoneio, Para Dançar a Noite Inteira. Um forte abraço do comunicador Francisco Soares, e até o nosso próximo programa, Gauchada.

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1: 13 horas e 17 minutos.
2: 13 horas e 18 minutos.
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0: 13:41.
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0: Felipe. Sucesso, gurizada.
1: Horas e 52 minutos.
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0: 14 horas e 2 minutos.
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0: 14 horas e 13 minutos.
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0: 14h23.
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0: 14 horas e 48 minutos.
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0: 14:59.
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0: E vou dar um nó nesse metido assunto das patas, que é o parente Leonir, velho.
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0: só mais um bardinho na mesa 8.
1: Horas e 18 minutos.
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0: 15 horas e 30 minutos.
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0: 15h48.
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0: 16 horas e 13 minutos.
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0: 16:23.
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0: 16:36.
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0: 16:46.
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2: 17 horas e 2 minutos.
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7: É final de estação. Nesse inverno, fiquei por casa, caseirando em meu galpão, olhando minha vida com calma no calor do meu fogo de chão. Logo as geadas darão lugar às flores da primavera. A vida rebrota, se regenera, renascem as esperanças na chegada de uma nova estação.
8: Bem-vindo ao Galpão, e assim começa mais um Fandangueando para todo o Brasil. Final de estação é a milonga que abre o Fandangueando de hoje comigo e Grupo Fandangueiro.

0: Gaiteiro Serrano, esta vaneira que o Gildinho gravou com os Monarcas lá no início da carreira, te matando muita saudade por aqui.
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0: Chegando o grupo Reponte, a vida de campeiro dele, shot no fandangueando, assim.

0: esta é a Carreira Tata, comigo e grupo Fandangueiro, te olha a marcha gaúcha neste fandango, neste tranco fandangueiro, neste balanço do sul do Brasil.
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2: 17 horas e 17 minutos.
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0: Olha a cordiônia do Albino Manique, os mirins chegando com a vaneirinha.

Os caudilhos do fundo do baú de recordações, a chamarrita mensagem crioula no fandangueando depois dos mirins e a maneirinha da saudade. 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

0: tchê, ele bugiu. Tô fandangueando os serranos por aqui. Cuida o teu, a rancheira que nós tocamos aqui no Fandangueando, no balanço dos melhores fandangos do sul.
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2: 17 horas e 32 minutos.
3: 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É uma celebração da cultura gaúcha. Os rodeios surgiram como uma forma de reunir peões para mostrar suas habilidades campeiras, como a doma de cavalos, a laçada e a gineteada. Com o passar dos anos, tornaram-se grandes festas que reúnem milhares de pessoas em torno da música, da dança e da culinária típica. É no rodeio que o gaúcho exibe sua pilcha, dança seu fandango e cultiva a tradição. 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
1: E o Fandangueando traz agora este chamamé lindo por demais com Dionísio Costa, Alma Costeira.

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0: Que balanço de fandango, hein, tchê? Quanta maneira! Os Monarcas. O véio é um terror no shot com gaúcho da fronteira. A maneira, um amor proibido, apaixonamento gaúcho, que eu e Juliano e Leonardo cantamos pra ti. E ainda o Chamamé, alma costeira do Ailton Missioneiro, na interpretação de Dionísio Costa.
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1: 17 horas e 46 minutos.
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0: Olha o galo de espora chegando por aí na minha cordiona. Vamos tocar a vaneira, vamos cantar, vamos.

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0: cheira que nós tocamos e tu dançou no teu rancho, tchê. Ainda chamarrita o canto do índio velho com a Berenice Azambuja no Fandangueando.
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2: 18 horas em ponto.
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0: Chegando os tiranos no Fandangueando e os gaúchos do litoral.

Telena Saudade com os nativos, marca do Elton Saldanha, Milongaço Gaúcho, campeiro por demais, e os gaúchos do litoral, Vaneira com os tiranos.

0: marca com os Virtucci pra você, shot graúdo pra dançar figurado no fandangando, tchê. E o ditado, não mente a maneira que nós tocamos e cantamos pra ti neste fandango, neste balanço fandangueiro dos melhores surungos do sul do Brasil.
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3: 18 horas e 15 minutos.
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Fandangueiro, marca que nós tocamos agora no Fandango, composição do Dionísio Costa, a valsa da Prenda Jovem com Leonardo no Fandangueando.

campeiros fandangueando contigo e o caos de baile, balanço de fandango, tchê. A rancheira fogueira da saudade com Teixeirinha no fandangueando.

0: 18h28.
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6: Vamos balançar, abrindo a gaita para mais uma maneira, meu caro.

0: Figueira do Pago, a obra de Ivan Taborda por aqui. Meu Cafundó com Antônio Gringo e o meu Capricho Havaneira que eu toquei e cantei pra ti.
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2: 18 horas e 42 minutos.
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2: Olha o bugio de volta no fandango e desta vez vem na minha cordiona, tchê. Deste jeito, bem louco.

0: Lá fora é shot com porca véia, o sistema de antigamente, a marcha com o crioulo dos pampas e o bugio deste jeito bem louco, tchê. E o fandango vai chegando no arremate, vamos fechando as portas do galpão, apagando os lampiões.
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0: Vou abrindo a cordiona para fazer a marca saideira, o preço e o valor. Nos encontramos no próximo fandango, aqui neste galpão. Um abraço deste gaiteiro.

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2: 18:56.
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0: Não há como falar em música gaúcha sem lembrar dela. A gaita, também conhecida como acordeão. Esse instrumento chegou ao sul do Brasil com os imigrantes europeus, principalmente os italianos e alemães, e logo foi adotada pelos gaúchos. Seu som marcante embala desde músicas animadas, como vaneiras e xotes, até melodias mais lentas e nostálgicas como milongas e chamamés. A gaita é considerada a alma dos bailes gaúchos. E muitos dizem que onde há uma gaita, a festa está garantida. Ela é símbolo de alegria, identidade e emoção. Esta foi mais uma curiosidade do Sul, aqui na programação da Rádio Gaudéria.
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Amigos e amigas ouvintes da Web Rádio Gaudéria, eu sou o apresentador Bruno Soares e é com muita alegria e satisfação que estamos iniciando mais um programa no Compasso da Gaudéria. A partir de agora, durante uma hora, estaremos aqui levando o melhor da música e da cultura gaúcha. E quero te convidar a participar deste programa mandando a sua mensagem através do nosso site www.radiogaudéria.com.br ou então através do nosso aplicativo próprio, que você pode baixar na sua loja de aplicativos Android. E vamos então dando início a este programa, trazendo então o grupo Minuano com a vaneira Fandango da Fronteira. Na sequência, os Monarcas com a música De Bota Nova. E para finalizar, a linda música de Telmo de Lima Freitas, Lembranças.

0: 19 horas e 11 minutos.
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3: Estamos de volta com o programa No Compasso da Gaudéria de hoje. E vamos aí mandando um abraço, né, a todos os ouvintes que estão na nossa companhia. Queremos aí agradecer, temos ouvintes aí dos mais diversos estados do Brasil e em especial, né, aqui do sul do nosso Brasil. Vamos ver aqui quem nos ouve no estado de Santa Catarina. Temos aí ouvintes que nos sintonizam neste momento na cidade de Guaramirim. Também temos ouvintes em Timbó, também aqui na cidade de Palhoça, lá no oeste do estado, na cidade de Chapecó, também temos ouvintes sintonizados. Joinville, também nós temos ouvintes, né? E na cidade de São Bento do Sul, queremos agradecer a todos e todas que nos sintonizam neste momento nestas cidades e também em todas as outras que a gente não está conseguindo ver aqui, né? Mas agradecemos mesmo assim. Vamos então, prosseguindo com a parte musical do programa de hoje, trazendo aí com Os Tiranos a música Tudo Que Tenho. Na sequência vem chegando o grupo Carqueja, Chinoca Menina Flor. E para finalizar, Wilson Paim, Ainda Existe um Lugar.

0: 19h25.
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E vamos seguindo com o programa No Compasso da Gaudéria, mandando aí um abraço, né, ao Elton Luiz Hoffman, que nos ouve lá na cidade de Pomerode, aqui em Santa Catarina. Também o Ellison Maier, que está nos escutando na cidade de Sapucaia do Sul. Leandro Matos, que nos ouve em Ilhota, Santa Catarina. Ao ouvinte também o Maicon, na cidade de Presidente Getúlio. Agradecendo então aí a todos que estão sempre na nossa companhia. E agora nesse terceiro bloco vamos trazendo aí o Tchê Garotos com a música Um Dia de Rodeio. Na sequência chega Os Mateadores com a Dança do Bugio. E para finalizar, a bonita música do Léo Almeida, Tropeiros.

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0: 19h39.
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4: E estamos chegando ao final de mais um programa no compasso da Gaudéria, né? Uma hora passa muito rápido, mas certamente foi aí um prazer poder estar na sua companhia durante este período, trazendo o melhor da música gaúcha a todos e todas vocês que nos acompanharam. E te convido para continuar na sequência aí da programação da Web Rádio Gaudéria. Lembrando aí os nossos contatos, né? Você pode então baixar o nosso aplicativo. Por ele você pode enviar aí o seu recado com o seu pedido musical, o seu oferecimento. E se preferir, você também pode entrar em contato pelo WhatsApp 48 99867 3215. Então vamos fechando o programa de hoje com a música do grupo Manotaço, Coisas de Campeiro. Na sequência chega o grupo Reponte com a música Chega de Lida. E para finalizar, Cristiano Quevedo, Gaúcho Coração. Um forte abraço a todos vocês e até a nossa próxima oportunidade.

0: 19h54.
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0: E aí, compadre, aumenta o rádio, compadre, que vai começar o programa Encontro com Arisante. Tem pra ninguém não, aqui nós toca a boa mesmo, senhor. E Arisante, de boio mim, senhor.
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2: Prepara o seu chimarrão porque o meu já está preparado. E a partir de agora, encontro com Ari Santos dos Pampas aos Seringais. Num tranco macio e carinhoso, vamos de querência em querência, porque quem tem Deus no coração não tem fronteira. Fazendo eco na canhada, retombando nas coxilhas, as emissoras amigas que têm essa grande parceria com a gente. Um beijo no coração de cada um de vocês. Estamos por aqui. Tudo bem por aí, Mugrinho?
3: Muito bem, estamos chegando com o programa Encontro com Ari Santos. Para você que está nos escutando em todo canto do Brasil, receba nosso abraço e não esqueça de estar sempre por dentro das novidades, seguindo as nossas redes sociais também, Ari Santos e os Recampados.
2: Vamos abrir a cordiona? É hora de marca, música, paciência e caldo de galinha, nunca fez mal a ninguém. Simbora, meu guri!
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1: Alma Serrana compareceu e cantou Bonitaço, Santuário de Chucro. Eco do Minuano também compareceu e cantou Morenaça. Sucata da Gaita Machando, Saudade. Patrão contente, o emprego é garantido. Estamos voltando em seguidito no mas.
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2: 20 horas e 12 minutos.
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1: Buenas, parceiro velho, tu tá grudado no botão do outro lado do vidro, me dá licença que estamos chegando. Em todas as querências, levando o programa Encontro com Ari Santos, dos Pampas aos Seringais. Num tranco macio e carinhoso, vamos de querência em querência. Cumprimenta os amigos aí, Bugrinho.
5: Muito bem, estamos por aqui. Receba o nosso abraço a você que está nos acompanhando. 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
1: Esse falta fã. Gente para animar o fandango?
5: Entre em contato com o Ari Santos através do telefone 69-9970-7574.
1: Tamo junto, entreverado, e abra a gaita, seu gaiteiro.
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1: Paulinho Mocelin compareceu e cantou Menino Campeiro. Ari Santos também compareceu e cantou Campeando Você. Neudir Oliveira, o gauchão do agronegócio, descobri minha querência. Eu tô mateando aqui no rancho, parceiro.

0: 20 horas e 30 minutos.
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1: Na minha volta de lá para cá, eu lembrei que temos muitos amigos por tudo quanto é querência. Sempre contente, faceiro por demais. Dê volume nesse rádio, velho. Conte para os seus amigos. O Ari Santos está no rádio e com o programa Encontro com Ari Santos, dos Pampas aos Seringais. Você que me permitiu estar junto nessa grande parceria, agradeço de coração e um abraço do tamanho da nossa amizade. E o toque da gaita está chegando.
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1: Ary Santos compareceu também por aqui, cantou Dos Pampas aos Seringais. O Pedro Ortassa compareceu e cantou Queixo Duro. Marinê Siqueira, mais uma vez, comparece aqui e cantou Abrindo a Cordiona. Grupo Som do Sul Matinê. Alma Serrana, mais uma vez, comparece e cantou Camperiada de Gaiteiro. Sucata da Gaita com Minha Gaita nos braços. Agradamos meu patrão, porque patrão contente, o emprego é garantido.
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1: Companheiro Bugrinho, fala da nossa rede social, da nossa programação e do nosso contato para os fandangos por aí.
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1: Buenacho por demais. Falou do nosso apoiador?
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1: E agora cordiona, hein, meu guri? Simbora, meu galo!
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